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3: DJ. Fala aí, tudo beleza? Ótima noite de sexta pra você ligado aqui no 93.3, por aqui seu DJ Wanderson Ferraz. A partir de agora tá rolando mais uma edição do nosso Clubhouse ao vivo aqui na Rádio Que Show 92. Vamos junto até às 11 com muita música eletrônica fazendo o armário oficial do seu final de semana. Produção, apresentação e mixagens, DJ Wanderson Ferraz, esse que vos fala. Vamos junto então, curtindo muita música legal, porque o fim de semana merece, hein? O fim de semana já começou daquele jeito que a gente gosta. Sexta-feira tá bacana. O sábado vai ser melhor ainda. Bora comigo então, já no nosso armário oficial, abrindo com Ultra Nathé, Hugel e Mael Angel, Moving to the Sun, para você curtir a partir de agora aqui no Melhor da Noite. Se liga aí.
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0: Por aqui com Love Songs, Zico e Karim Navas, Samba, essa música que é espetacular, eu adoro. A segunda foi Connie Prospa com Free Your Mind. E a primeira, Ultranate, Hugel e My Angel com Moving to the Sun, que abriu o nosso programa de hoje do jeito que a gente curte, não é isso? Tá legal pra caramba, né? Então aguenta aí, a paradinha rápida pro break, já tem muito mais pra você curtir aqui no Melhor da Noite na Rádio que é Show.
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0: 9h32 aqui na Rádio Que É Show, estamos de volta com o Clubhouse, trazendo para você o Melhor da Noite. Produção, apresentação e mixagens de DJ Anderson Ferraz, nosso encontro de toda sexta por aqui, de 9 às 11, com muita música eletrônica. Tem House Music, tem Tech House, tem Indie Dance, tem o som que você curte na noite aqui na Rádio Que É Show, comigo, toda sexta, só você conferir aqui no Melhor da Noite. Bora então? Partindo para o segundo set do programa, para começar tem Studio Apartment, One True Love, com participação de Stephanie Cook. Remix aí do Eric Cooper, mais um som espetacular para você curtir a partir de agora no Melhor da Noite. Bora!
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0: Esse é o Clubhouse trazendo pra você o melhor da noite aqui na 93.3. Com o seu Dutinho, Anderson Ferraz, fazendo o armário oficial do seu final de semana, hein? Fechando muito bem esse set com Siamus Hadi, Dance With You. Esse som é espetacular, né? Ainda DJ Mary com Not A Dream. Passou por aqui também Birdie com Kelly Sai, Sweet Love. Mais um som muito bacana. Black Crowd, The Ultimate Stomp. E a primeira foi Studio Apartment com Stephanie Cook, One Tree, naquele remix espetacular do Eric Cooper. Esse é o Clubhouse, toda sexta por aqui, trazendo o melhor da noite pra você. Curtindo uma boa aqui na Rádio Que É Show com o seu DJ. Mais uma paradinha rápida pro break. Lembrando sempre, hein? Abraço pra galera que tá mandando o WhatsApp aqui no 999252750. Valeu aí todo mundo pelo som ligado, pessoal curtindo. Tem gente trabalhando, tem gente passeando. A galera do Uber, hein? Várias pessoas aí ralando agora no Uber aí, curtindo a gente. Legal demais. Pode mandar um salve aí também. Além do Eduardo, da Camila, da Karine e também do Antônio Carlos, que estão curtindo a gente pelo 93fmbq.com.br. Beleza? Hora do break, já já tem muito mais. Daqui a pouquinho eu tô de volta.
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0: 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Muito bem, já estamos de volta com o Clubhouse aqui na sua 93.3, agora 10h04, ou melhor, 10h05, aqui na Rádio Que É Show. Vem comigo então até as 11, curtindo o melhor da noite, por aqui no comando do DJ Anderson Ferraz, né? Já sabe, muita música eletrônica pra você curtir, tem de tudo um pouquinho, fazendo a balada do jeito que a gente curte aqui na Rádio Que É Show. Bora então, direto com o nosso set por aqui, Emmanuel Sati, Maga e Sandoran com Move It On, a partir de agora, aqui no Melhor da Noite.

0: Opa, opa, opa, deu pane aqui, peraí, tá tocando dois sets ao mesmo tempo aqui no nosso programa, não pode, peraí, para tudo, deixa eu reiniciar esse programa por aqui, esse é o nosso Clubhouse aqui na 93.3, às vezes acontece isso, né, aquele set mixado grandão, aí deu uma pane, abriu dois playlists aqui, começou a tocar um em cima do outro, vamos pular pra trilha, ver se vai, agora vai, hein, pula meu filho, opa, deixa eu fechar um aqui, peraí um pouquinho. Muito bem, agora voltamos à nossa programação normal. Pena que não dá pra continuar o set de onde parou, né? Mas tudo bem. Esse é o nosso Clubhouse trazendo pra você o melhor da noite aqui na 93.3. De vez em quando tem uns perrengues assim, né? Fazer o quê? Foi o som aí de St. Jacobs com Tagman Blueberries. Antes foi Arma Van Helden, I Want Your Soul. Emanuele Sartre com Maga Sandaron. E aí... fazendo aí Move On, versão original aqui no nosso Clubhouse. Vamos fazer uma paradinha pro break, vou voltar com o bloco número 4 já daqui a pouquinho, na virada do break, então fica por aí, que é rapidinho, agora vai dar tudo certo, hein? Já já tem mais Clubhouse pra você curtir por aqui.
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0: De volta com o Clubhouse aqui na Rádio Que Show, agora 10h26, vamos seguindo com o nosso Clubhouse, trazendo para você o melhor da noite com o seu DJ Anderson Ferraz. Agora tem a Aline Rocha com Aria Lyric, Preach, aquele remix espetacular do Day Span e também do Real Soul. Bora curtir com a gente o melhor da noite, esse é o último set do programa para fechar do jeito que a gente curte, então vamos lá.
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0: Que pena, chegamos ao final de mais um Clubhouse aqui pela 93.3, mas fechamos muito bem, né? Sean Christopher, Don't Lose This Magic, versão do Immaculate Extended Mix, muito legal esse som. Ainda Dave Mauricio com What About My Love, no mix do Michael Gray. Teve também Chaka Khan, Feel For You, Angélica Denou, Gonna Get Over You, e a primeira, Aline Rocha, e Yara Lyric com Preach, no remix aí do DJ Spain, para fechar o Clubhouse dessa sexta. Curtiu? Bom, semana que vem tem mais então. A partir das 9 da noite eu tô por aqui, fazendo pra você o melhor da noite, com muita música eletrônica. Já falei, tem de tudo um pouquinho, tem house, tem techno. Tecno é tech não, né? Vamos falar a verdade. Tech house. Tem house, tem tech house, tem super house, tem no disco, tem indie dance. Ou seja, tem muito som legal pra deixar sua sexta-feira ainda melhor aqui na 93.3, beleza? Vou ficando por aqui então. Um grande abraço pra todo mundo, uma excelente noite. Continue na melhor. Lembrando, segue lá no Instagram, arroba clubhouseoficial e também arroba DJ Wanderson Ferraz. Show de bola? Excelente final de semana então, já sabe, né? Tá liberado o final de semana a partir de agora então. Pra você que curtiu o nosso Clubhouse, já vai no clima, fechou? Já sabe, né? House neles. Tchau!
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3: 5 horas e 2 minutos.

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0: 5 e 10.

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0: 5:15.

0: 5 horas, 21 minutos.
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0: Obrigado, obrigado.
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2: 5:27.

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0: 5 horas 31 minutos.
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1: 5:40.
2: A turma que acorda, levanta junto com a gente. 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

0: Vasconcelos e também depois do pedágio de Conselheiro Lafaiete. 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O nosso muito obrigado e ótimo dia também. Vamos que vamos na correria de uma nova manhã. Turma do fonezinho de ouvido, tá ligada? 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É verdade, é bom demais da conta, senhor.
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2: Faltam 18 minutos para 6.

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1: Faltando 14 minutos para 6.

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3: 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Faltando 11 minutos para 6.

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1: Faltando 6 minutos para 6.
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1: 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Hoje é sabadão. Vamos juntos rezar a oração de gratidão no ar.
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1: Lá se foi mais uma madrugada, o dia já clareou lá fora. A luz é a sombra de Deus. É hora de agradecer a Deus por tudo que foi e tudo que será. Independente de sua cor, sexo ou classe social, una seu coração ao nosso. Vamos elevar nossos pensamentos a Deus. E neste momento em que milhares de pais e mães de famílias deixam seus lares, partem em busca do sustento com honestidade e dignidade, vamos juntos, como o sertanejo faz ao tirar seu chapéu e erguer as mãos aos céus. Nesse instante, agradecer pelo pão, pelo chão, o trabalho, a família, os sonhos que nos alimentam. E por falar em sonhos, Deus é justo. E jamais colocaria um sonho no coração de alguém sem também colocar a capacidade de realizá-lo. Faça a sua parte. Siga tocando em frente. Na hora certa vai dar tudo certo. Ontem ouvi um velho conhecido meu dizer: às vezes o homem tem que lutar tanto, tanto pela vida, que não tem nem tempo para vivê-la. Mas lute para mudar isso e viva intensamente o momento presente. A vida passa rápido demais. Seja do bem, semeie o bem sempre, porque quem pisa nos outros tropeça na vida. E acredite, Deus está contigo. E Ele coloca você no lugar certo, na hora certa. E o tempo pertence a Ele. Nós não sabemos de nada. O que não pode é ficar de braços cruzados, esperando as coisas acontecerem. A vida é como subir uma grande escadaria, degrau por degrau. E no lugar certo você vai brilhar diferente. Quando Deus te posiciona, ninguém apaga a sua luz. A luz que Ele acendeu. Podem até tentar, mas não conseguirão. No ambiente certo, com as pessoas certas, a sua essência se destaca, a sua paz cresce, a sua fé se fortalece. Entendeu? Neste momento, você saberá que está no lugar certo. Se você hoje se sente deslocado, talvez seja Deus te mostrando que tem um lugar melhor para você. Confie no tempo de Deus, porque onde Ele te plantar, você florescerá. Ao som da Ave Maria na viola caipira, reze comigo do outro lado do rádio. A oração que Jesus nos ensinou. Pai nosso que estais nos céus, santificado seja o vosso nome. Venha a nós o vosso reino, seja feita a tua vontade, assim na terra como no céu. O pão nosso de cada dia nos dai hoje. Perdoai as nossas ofensas, assim como nós perdoamos a quem tem nos ofendido. E não nos deixeis cair em tentação, mas livrai-nos de todo o mal. Pois teu é o reino, o poder e a glória para sempre. Amém. E no dia de hoje o Senhor nos abençoe e nos guarde. Que Ele faça resplandecer o seu rosto sobre cada um de nós. E nos conceda a tua graça, a paz, a sabedoria, a força, a luz.

6:06. Legal, legal, voltamos por aqui com o nosso som sertanejo, bom demais da conta, edição de sábado até às 9 da manhã. Então agora vamos para a última sequência, começando aqui a melhor música sertaneja, acompanhando você que chega no trabalho, quem está a caminho de um novo dia, quem está descansando, quem está já na luta de uma nova correria aí, e vamos que vamos em frente, gente. Esse é o som sertanejo no ar, bom demais da conta, bem mineirês, valeu! Emoções do dia. Hoje, gente, início de um novo mês, hein? É, dia 1 de agosto de 2026. Não é modinha, é modão. 6:07.

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0: 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Hoje, sabadão.
2: 6 horas, 18 minutos.
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1: 6h21. 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
2: Não há dúvida que a produção de café arábica no Brasil vai bater nova marca histórica. Entretanto, há risco de perda de qualidade devido ao excesso das chuvas que retardam a secagem e o beneficiamento. Não será nada alarmante, entretanto, traz algum prejuízo para os produtores. Com o mercado internacional buscando recompor os estoques por causa do atraso na colheita, os preços do café na Bolsa de Nova York deixaram o mês de junho para trás, com alta significativa em julho. Com isso, os preços para o consumidor que tiveram ligeira queda já estão se recuperando e subindo para quem deseja tomar um cafezinho, seja numa lanchonete ou em casa. Tem cafés de menor qualidade no mercado que mostram preços acomodados. Os cafés de qualidade superior continuam em alta e a tendência é que possam subir ainda mais por falta de estoques equilibrados. A safra brasileira deve colher 72 milhões de sacas, ficando 22 milhões e meio para o consumo doméstico e 49 e meio para exportação. O brasileiro toma em média 1.400 xícaras de café por ano, ou cerca de 4 xícaras por dia. Os preços da saca do café tiveram alta significativa desde a abertura da semana, algumas regiões ultrapassando a 5%. Patrocínio, a saca foi para 1.900, Araguari 1.850, Guaxupé 1.878, Poços de Caldas 1.890 e Varginha 1.860. Um dos motivos da alta do café nos mercados internacional e interno, além das chuvas nas regiões produtoras, é com a imprevisibilidade do El Niño, que pode comprometer a florada dos cafezais em setembro e outubro, reduzindo a produção do ano que vem. Essa instabilidade também sobe os preços agora. Dos estúdios da Rádio Itatiaia em Belo Horizonte para o Itasat, Valdir Barbosa.
0: É música, é informação por aqui, é saudade, é modão, 6h29. Recordar é preciso. Alô, turma dos Itiros e Fazendas, bom dia. Estrela de Ouro, mais uma do fundo do baú da saudade. Zé Henrique e Gabriel, porque sabadão é dia de modão.

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Quando o Sol e a Lua se encontraram pela primeira vez, se apaixonaram perdidamente. E a partir daí começaram a viver um grande amor. Acontece que o mundo ainda não existia. E no dia que Deus resolveu criá-lo, deu-lhes então um toque final: o brilho. Ficou decidido também que o Sol iluminaria o dia e que a Lua iluminaria a noite. Sendo assim, seriam obrigados a viverem separados. Abateu-se sobre eles uma grande tristeza quando tomaram conhecimento de que nunca mais se encontrariam. A Lua ficou cada vez mais amargurada, mesmo com o brilho que Deus havia lhe dado. Ela foi se tornando solitária. O Sol, por sua vez, havia ganho um título de nobreza, Astro Rei. Mas isso também não o fez feliz. Deus então chamou-os e explicou-lhes: vocês não devem ficar tristes. Ambos agora já possuem um brilho próprio. Você, Lua, iluminará as noites frias e quentes. Encantará os enamorados e será diversas vezes motivo de poesias. Quanto a você, Sol, sustentará esse título porque será o mais importante dos astros. Iluminará a terra durante o dia, fornecerá calor para o ser humano e sua simples presença fará as pessoas mais felizes. A Lua entristeceu-se muito com seu horrível destino e chorou dias a fio. Já o Sol, ao vê-la sofrer tanto, decidiu que não poderia deixar-se abater, pois teria que dar-lhe forças e ajudá-la a aceitar o que havia sido decidido por Deus. No entanto, sua preocupação era tão grande que resolveu fazer um pedido a ele. Senhor, ajude a Lua, por favor. Ela é mais frágil do que eu. Não suportará a solidão. E Deus, em sua imensa bondade, criou então as estrelas para fazerem companhia a ela. Por isso que a Lua, sempre que está muito triste, recorre às estrelas, que fazem de tudo para consolá-la. Mas quase sempre não conseguem. Hoje elas vivem assim, separadas. O Sol finge que é feliz. A Lua não consegue esconder que é triste. O Sol ainda esquenta a paixão pela Lua e ela ainda vive na escuridão da saudade. Dizem que a ordem de Deus era que a Lua deveria ser sempre cheia e luminosa. Mas ela não consegue isso o tempo todo. Porque ela é mulher e uma mulher tem fases. Quando feliz consegue ser cheia, mas quando infeliz, minguante. E quando minguante nem sequer é possível ver o seu brilho. Lua e Sol seguem seu destino. Ele solitário, mas forte. Ela acompanhada das estrelas, mas fraca. Humanos tentam a todo instante conquistá-la, como se fosse possível. Vez por outra, alguns deles vão até ela e voltam sempre sozinhos. Nenhum deles jamais conseguiu trazê-la até a Terra. Nenhum deles realmente conseguiu conquistá-la, por mais que achem que sim. Acontece que Deus decidiu que nenhum amor nesse mundo seria de todo impossível, nem mesmo da Lua e do Sol. E foi aí então que Ele criou o eclipse. Hoje, o Sol e a Lua vivem da espera desse instante, desses raros momentos que lhes foram concedidos e que custam tanto a acontecer. Quando você olhar para o céu a partir de agora e ver que o Sol encontrou a Lua, é porque eles se encontraram e se amaram. E o êxtase deles é tão grande que aconselha-se não olhar para o céu neste momento. Seus olhos podem cegar de ver tanto amor. Bem, mas na Terra também existe Sol e Lua, e portanto existe eclipse. Mas essa era a única parte da história que você já sabia, não era?

0: Dá uma saudade, tristeza do Jeca, Léo e Júnior, clássico sertanejo, regravado por várias duplas. É sabadão, dia de modão, 6h49.
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0: Vambora, vambora, tá na hora, gente.
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0: 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Alô, turma da obra, bom dia, companheirada. Ei, turma, gente boa, obrigado pela grande audiência, tá bom? 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
2: Vivendo um dia de cada vez, nós seguimos tocando em frente, porque cada dia mais é um dia menos. Fim de semana, começo de mais um mês, hoje, sabadão, dia de modão, 1º de agosto, 2026, nós estamos juntos aqui, ó.
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2: 6 horas e 57 minutos. Saudade, a gente mata.

Lorena e Rafaela, essas garotas, elas foram a sensação das redes sociais, né? Uns 10 para 15 anos atrás, né? Cantando música do Zezé de Camargo, duas irmãzinhas, né? Pequenininhas. Agora cresceram e a dupla se separou, cada uma seguiu o seu caminho, né? E ficou aí a saudade dessa dupla que prometia ser uma das grandes sensações do nosso cenário musical sertanejo raiz. Mas a vida é assim mesmo. Vamos que vamos em frente. Um abraço para a turma da nossa querida Ibertioga. Obrigado pela audiência, valeu. Obrigado a todo mundo aí. Um abraço à turma aí do grupo Recordação, tá certo? Obrigado pela a companhia de sempre. Alô também pro Vicente Souza, no Rancho Souza. E o Mazine da Emerson Car. Tá legal, o Valber, o Valtinho, o Nenzinho, aquele alô aí, a turma dos Costas também, pessoal em Correia de Almeida, gente amiga aí, o Denilton, o Leís, aquele alô. Alô também a turma de Desterro do Melo, semana que vem estaremos juntos aí na Expo Melo. E destaque pro domingão, dia 9 de agosto, Dia dos Pais, às 9 da noite tem Guilherme Silva, ao vivo, entrada franca na Exposição Agropecuária. Além disso tem Danilo e Davi, a garotada curte, né, DJ Kevin, Humberto e Ronaldo, a festa começa na quinta, estaremos juntos por lá. Alô, Desterro do Melo, olha a hora agora, 7:10, Barbacena e região, acordando, levantando. 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

0: A turma que acorda, levanta junto com a gente. Bom dia. 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Turma também ligada com a gente, pessoal da Fábrica de Óculos. 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O nosso muito obrigado e ótimo dia também. Vamos que vamos na correria de uma nova manhã. Turma do fonezinho de ouvido, tá ligada? Você no carrão, nos dando aquela carona. 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
1: Você que tá ligado na 93 FM, aqui é o Sérgio Reis, chegando para dar um abraço no meu amigo Vandeira Antunes, no Bão Demais da Conta. Programa Bão Demais, gente. Como é que você achou esse nome? É Bão Demais da Conta. Fica aqui com a gente. Muita música, muito som, muitas coisas boas para você.

Sérgio Reis, Michel Teló, juntos, Pinga de Mim, Clássico Sertanejo. É o nosso sabadão, dia de modão. Agradecendo sua companhia e sintonia. Vamos que vamos em frente, gente. Até as 9. Eu daqui, você daí. Emoções de um novo final de semana. Emoções de um novo mês. Vai dar tudo certo.

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0: Obrigado.
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Não é modinha, é modão. Música sertaneja pra quem gosta, né, compadre? Ô, comadre, um abraço aos heróis do campo, nossos companheiros aí. Obrigado pela audiência. 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Alô, Tião, aquele abraço, tá bom? Vitor também. A turma sempre que pode tá ligada com a gente aí. E sempre dando visita no campo, sempre dando aquela atenção. A Vanessa, a Jéssica. A turma todinha aí, né? Letícia, o Rafael, o André, nosso amigão Badá, nosso companheiro também. Muito obrigado. São cerca de 18 anos, né? As coisas passam tão rápido, gente, né? O tempo tá passando tão rápido que a gente perde até a conta. É, atingiu maioridade. 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Música sertaneja para quem gosta de música sertaneja. 7h49, João Paulo e Daniel, eu me amarrei.

Otávio Augusto e Gabriel e o medley de viola. 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E o nosso momento de saudade sertaneja ficando por aqui. Sabadão, dia de modão. Volta semana que vem. Agora é hora de virar o disco, tá bom? Já já eu volto com muito mais. A gente fica até as 9 da manhã. Depois tem o Marcelo Santana. E assim a gente segue tocando em frente. Um lembrete especial pra turma baladeira. Você que gosta de uma boa festa, de bons shows. Semana que vem a pegada sertaneja será em Desterro do Melo. A festa começa quinta-feira, dia 6. É a exposição agropecuária de Desterro do Melo, torneio leiteiro, rodeio, desfile de carro de boi e muitos shows. Dentre eles, vamos destacar aqui, tem Humberto e Ronaldo na sexta, no sabadão Danilo e Davi, tá certo? DJ Kevin também, domingão à tarde tem pagode pra rapaziada e à noite, às 9 horas da noite após o rodeio, o grande show com Guilherme Silva, tira o pé, é o da Barquinha de Ouro, Guilherme Silva e o Forrozão, tudo à entrada franca. A turma tá organizando uma festa bonita, tá bom? A comissão, o pessoal da cultura, da prefeitura, um estacionamento amplo em frente ao parque de exposições, com toda a renda revertida para as obras sociais da Sociedade São Vicente de Paula, 100% revertida. Tem parquinho gratuito para criançada brincar aí na sexta, sábado e domingo. Então, os pais têm um motivo a mais para aparecer lá na festa e, é claro, levar a turminha, certinho? E também a área PCD do lado do palco. Tudo isso e muito mais aguardando você. Entrada franca 34ª Expo Melo em Desterro do Melo. Realização Prefeitura Municipal, Administração 2025-2028, construindo uma nova história. Abraço ao Charazinho, prefeito, e ao Cecílio, o vice, e toda a comissão organizadora. E obrigado pelo convite, né? Estaremos juntos lá apresentando o grande evento. 8 horas em ponto.

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0: Gerson K. Bom demais da conta. Companheiro é companheiro, né? Doutor André Best também, esse acorda cedo, né? 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
3: Você está na 93 FM, 8:05.
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3: Vivendo um dia de cada vez, nós seguimos tocando em frente, porque cada dia mais é um dia menos. Emoções do Sabadão, 1º de agosto de 2026. Nós estamos juntos com você aqui, ó, na sua
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3: 8 horas, 6 minutos.

0: Quem gostou faz barulho aí.
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0: 8 horas 17 minutos.
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0: Vambora, vambora, tá na hora, gente.
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0: A correria de uma nova manhã, nova vida, novas oportunidades. 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Ê, turma, gente boa, obrigado pela grande audiência, tá bom? 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
4: Olá, 8h28.

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0: Ótimo dia na sua melhor sintonia, 8h34.
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0: Eu já vou logo avisando, tá? 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

0: Se liga, bom dia, 8 horas 42 minutos.
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0: A turma que acorda, levanta junto com a gente. Bom dia. 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

0: gente dá conta. Turma também ligada com a gente, pessoal da Fábrica de Óculos, toda a família da Fábrica de Óculos, que tem a nova ótica pertinho do Ibiapaba, na rua Norma Stephanie. O nosso muito obrigado e ótimo dia também. Vamos que vamos na correria de uma nova manhã. Turma do fonezinho de ouvido, tá ligada? Você no carrão, nos dando aquela carona, aí eu lembro da Catalão, Catalão Pneus, pneuzão pro carrão. 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É verdade, é bom demais da conta, senhor.
1: Mensagem da manhã. A vida algumas vezes parece uma arena esportiva. Precisamos de disciplina. Disciplina de um atleta, do vigor de um esportista. Mas na vida nem sempre encontramos regras justas. Perdemos nossas posses, nossas coisas preciosas. Na vida, os conflitos se agigantam. As diferenças nos dividem, nos separam. Nossa motivação se escoa. A vontade se vai e nos sentimos desanimados. As dúvidas dançam em nossas mentes. Como recobrar nossa motivação? Como conquistar nossos alvos? Como trocar as lágrimas pelo riso? Quando tudo se vai, Deus e a vida que Ele nos deu ainda estão conosco. As escolhas ainda estão diante de nós. Desistir ou continuar é uma dessas escolhas. Posso recomeçar, posso reconstruir, posso fazer de novo. Minha maior motivação não perece, não vacila, não apaga. Minha maior motivação é a glória daquele que me fez. E por causa dele, posso recomeçar.

0: Valeu, Maetão!
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0: Faltam 7 minutos para as 9.
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2: E assim chegamos ao final do nosso Som Sertanejão, bom demais da conta, agradecendo sua companhia e sintonia do outro lado do rádio e os nossos apoiadores, anunciantes, patrocinadores, aqueles que nos ajudam a levar o som até você. Valeu, tá bom? Na sequência, Marcelo Santana, ó o sabadão aí, ó o clima de um novo dia. Vai dar tudo certo. Tchau, tchau, valeu.

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7: Opa, bom dia pra você, tá ligado na 93 FM, a rádio que é show. Eu sou Marcelo Santana, estamos chegando.

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2: Opa, bom dia, bom dia, bom dia. Hoje, dia 1º de agosto de 2026. Segunda-feira, galera, volta às aulas novamente. Tá acabando as férias, que triste. Tamo junto e misturado pelo 93 FM, a Rádio Que Show. Eu sou Marcelo Santana. A partir de agora, no ar, o nosso Manhã Legal. Vem que vem no clima, no astral da 93. A primeira vem com Ferrugem.

0: Essa é a Luana Prado pra você na programação 93 FM, a rádio número 1 de toda a região e nossa manhã legal, de bem com a vida. 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Um abraço muito especial para os nossos amigos aí do Armazém da Eletricista, grande Carlos, está ligado com a gente aí no 93. A turma também da Casa Moreira, Eletro Silva. Bom dia, Léo. Bom dia, Denise. Meu amigo Janderson lá na Catalão Pneus. Grande, feríssimo Evandro da Casa Paz. Tá todo mundo ligado na 93. Fique ligado aí que daqui a pouquinho na Vira Adiantos Comerciais eu volto com mais, muito mais.
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4: Demorou nada, estamos de volta na programação 93 FM. Um abraço especial, meu amigo Jean Anderson, na Catalão Pneus, de bem com a vida, ligado com a gente. Grande, grande Adriano da Essencial Seguros. 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Tamo junto e misturado na programação 93, dentro do Manhã Legal. Vem comigo!

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1: Todo sabadão, a nossa equipe de jornalismo traz aí as principais notícias da semana, o resumo da semana para você. Direto da redação, Thiago Rossi, bom dia para você, Thiago.
2: Bom dia, Marcelo Santana, tudo bem? Vou chegando aqui com alguns destaques do nosso jornalismo que eu separei para você e para os nossos ouvintes. Um homem de 26 anos foi preso pela polícia militar após roubar um mototaxista de 66 anos em Barbacena. Segundo a PM, o suspeito imobilizou a vítima durante uma corrida, roubou sua carteira com documentos e dinheiro, além da motocicleta, que foi encontrada abandonada às margens da BR-040. Identificado por câmeras de segurança, o autor foi localizado no bairro Pontilhão, confessou o crime e alegou que agiu para pagar dívidas relacionadas ao uso de drogas. Ele foi encaminhado à Delegacia de Polícia Civil. E o Hotel Senac Grogotó, em Barbacena, lançou o cardápio de inverno da experiência gastronômica As Quatro Estações, com pratos elaborados pelo chefe Mauro César de Paula, que valorizam ingredientes regionais e sabores típicos da estação. O menu, disponível até a penúltima semana de setembro para hóspedes e visitantes, reúne opções de entradas, pratos principais e sobremesas exclusivas servidas no restaurante do hotel durante o almoço e jantar, exceto no buffet de almoço aos domingos. E um homem de 34 anos foi morto a tiros na manhã do último dia 27, no bairro 9 de Março, aqui em Barbacena. Após denúncias de disparos de arma de fogo, a polícia militar encontrou a vítima já sem vida dentro de uma residência e iniciou o rastreamento, localizando um dos suspeitos na rodovia entre Barbacena e São João del Rei. Segundo a PM, o detido tem envolvimento com o tráfico de drogas e foi encaminhado à Polícia Civil, que ficará responsável pelas investigações do homicídio. E o Tribunal de Justiça de Minas Gerais decidiu manter em Barbacena o julgamento do caso que apura a morte de Vanderléia Stephanie Leite, rejeitando o pedido da defesa para transferir o processo a outra comarca. Os desembargadores entenderam que a repercussão do crime na cidade não compromete, por si só, a imparcialidade dos jurados. Com a decisão, o processo segue na comarca de Barbacena e uma nova data para o Tribunal do Júri deverá ser marcada. E o espetáculo A Rainha Que Não Teve Infância, do grupo Conta Outra, de Barbacena, foi premiado na 24ª edição do Festival de Artes Cênicas de Conselheiro Lafayette, o FACE, conquistando os prêmios de melhor ator coadjuvante para Marcos Papolo e de melhor trilha sonora, além de indicações em outras categorias. Com os novos reconhecimentos, a montagem soma 18 premiações em menos de um ano e se prepara para representar a cidade pela primeira vez em um festival interestadual em Guaçuí, no Espírito Santo. Estes foram os destaques desta semana em Barbacena. Eu vou ficando por aqui. Até mais.
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0: Essa é mais uma direto do Túnel do Tempo para você no 93 FM, a rádio número 1 de toda a região. Carol's Whispers, linda, né? Do George Michael. Que som, que saudade, que flashback. Daqui a pouquinho eu volto com mais, muito mais música para você. Não saia daí.
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6: Bom dia, bom dia. Tá ligado na 93, a rádio que é show. Eu sou o Marcelo Santana e esse é o nosso Manhã Legal.
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6: Manhã Legal com Marcelo Santana. Seguimos na boa com a melhor programação do seu rádio aqui no 93 FM, dentro do nosso Manhã Legal. E claro, tem prêmio pra você: 999-25-2750. Aquela pizza gostosa da Brasiliana Delivery. Todo mundo curte aquela pizza deliciosa da Brasiliana. Eu, se fosse você, mandava um zap agora e falava assim: Marcelão, eu quero meu prêmio, eu quero a minha pizza. E você pode mandar um zap pra Brasiliana também, pra fazer aquele pedido legal, né? É o 99133-1486. É ou não é, meu amigo Fábio? Bom dia pra você. Tá ligado na boa? Tá ligado na 93, a Rádio Que Show.

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1: Esse é o Luan Santana, pra você e o Léo Foguete, dona, na programação top da região. Fique ligado que daqui a pouquinho tem mais, muito mais pra você.
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0: Essa é a novidade da Simone Mendes pra você aqui no 93 FM. Ela sempre manda muitíssimo bem. Essa mulher poderosa, né? Simone Mendes, da programação 93, valendo pizza da Brasiliana e muito mais energia, positividade legal pra você na programação 93. Fique ligado, daqui a pouquinho tem mais, muito mais música. Eu volto já.
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0: Bom dia, tá ligado na 93? Essa é a Rádio Que Show, no clima, no astral da manhã.

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0: Essa é a 93 FM, o nosso Manhã Legal, do clima, do astral da sua manhã, via 93 FM. Essa música tocando demais, hein? Panda, Corpo Nu, na programação número 1 de toda a região. Daqui a pouquinho, tamo de volta com muito mais. Não saia daí.
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3: Demorou nada, estamos de volta na programação 93 FM, a rádio número 1 de toda a região. E agora com uma saudade legal, mais um clássico para você, via 93 FM, a rádio número 1 de toda a região. São os Titãs, na programação número 1, tá na 93? Tá bem demais, tá ligado no Manhã Legal.

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1: Tony Salles, Kaique.

0: irmão.
1: Obrigado,
0: meu
1: parceiro.
0: Sempre.
1: Sempre.
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0: É isso aí, galera. Reta final do nosso Manhã Legal, neste sabadão de bem com a vida. 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Quem faturou foi a Valda. Oi, Valda. Bom dia para você. Telefone final 0305. Nossa produção já entrou em contato contigo. Valeu. Próximo final de semana, tamo junto e misturado mais uma vez. Do Manhã Legal. Daqui a pouquinho tem para você o Túnel do Tempo. Não saia daí, só Flash Legal. Aquelas velhinhas que você curte. Grande, grande Morcido, Salão Shalom, tá ligado com a gente? Raimundo, no estacionamento Avenida, tá todo mundo ligado? Eu volto já.
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10: Boa tarde pra você, tá ligado na 93, a rádio que é show. Eu sou Marcelo Santana. A partir de agora, o Túnel do Tempo.
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10: Isso mesmo, tá no ar o Túnel do Tempo aqui na 93 FM. Começando com ele, Mr. Michael Jackson, Black or White. Que flash legal aqui no Túnel do Tempo.

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0: Mas uma do passado, 1993, Kid Abelha. Eu tive um sonho aqui na programação 93FM. Daqui a pouquinho, na viradinha dos comerciais, mais flashback no Túnel do Tempo. Não saiam daí.
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10: De volta na 93 FM com o Túnel do Tempo. O melhor do flashback pra você. Via 93 FM, a rádio número 1 de toda a região. E agora tem um som muito legal pra você. Mike and the Mechanics com Over My Shoulder. Mais uma saudade pra você do Túnel.

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0: final, galera. Final do Túnel do Tempo. No próximo sabadão tem mais. A partir do meio-dia, sempre os melhores flashbacks pra você na programação top da região. Daqui a pouquinho, na viradinha dos comerciais, as melhores, as 10 mais da semana. Não saia daí.
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6: Boa tarde para você ligado na 93 FM, a rádio que é show. Eu sou Marcelo Santana. Tá chegando às 10 mais da semana.

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2: Isso mesmo, as 10 mais, as 10 melhores da 93 FM, a número 1 de toda a região. Décima colocada já pintando, Vitinho Imperador, Eu Me Apaixonei.
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0: Essa é a sexta colocada entre as mais da semana na Castela. Hoje tem rodeio. A décima colocada foi Vitinho Imperador. E daqui a pouquinho tem mais pra você. Não saia daí, eu volto já.
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8: Demorou nada, estamos de volta com as 10 mais, as 10 melhores da semana, as mais da 93 FM. Quinta colocada, Good Look Baby.

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Essa é a grande campeã. Ele tá sempre nas paradas. Panda, Corpo Nu, na programação 93 FM, a rádio número 1 de toda a região. Valeu, gente. Beijão de coração pra todo mundo. A gente se fala no próximo sabadão. E tá pintando ele no pedaço, Júlio Fonseca. Valeu, gente. Fui, tchau. Sigam com 93 Graus. Valeu, moçada.

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1: Fala galera, chegando pra você nas ondas da sua Rádio Que Show. A partir de agora, neste primeiro sábado do mês de agosto, estamos juntos em mais uma edição do 93 Graus. 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Estaremos juntos neste sábado, trazendo pra você música muito boa. Aquele clima de sábado que só o 93 Graus proporciona pra você. Então segura aí, aumenta o volume do seu som, porque a partir de agora a temperatura sobe. Esse clima aqui, ó.
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Tinha bastante tempo que essa não rodava por aqui, né? Luan Santana, eu, você, o mar e ela. Isso mesmo. E você continua sintonizado na programação da 93FM, da Rádio Que Show. Inclusive, digo pra você, se você ainda não está seguindo as nossas redes sociais, não esquece, só você buscar aí nas redes sociais 93FM Barbacena. Estamos no Instagram, principalmente lá no YouTube também, pra você acompanhar nosso jornalismo diário ao vivo também. E não esquece de me seguir também, locutor Júlio Fonseca. Um ótimo sábado!

0: obrigado, tá, gente? Obrigado de verdade.
1: O pagodinho do Ian pra você, fechando o nosso primeiro bloco no oferecimento de Barbearia Cantarino, Casa Moreira, Cida Psicóloga, Squat Cross Training. A gente continua aqui, sintonizado na 93 FM, a Rádio Que Show. E claro, um beijo especial pra você aí na 1230 da Correio da Serra, que tá sintonizado com a gente, e você pela internet da Conecta, sempre ligado no 93 graus.
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Gomes pra você aqui no 93 Graus e a próxima vem aí Dua Lipa. E eu quero oferecer pra todos os formandos do Unipac essa semana, uma semana de comemorações, né, de colações de grau. E eu tive o privilégio, tem 17 anos de carreira, né, apresentando eventos, e eu nunca havia apresentado uma colação de grau lá do Unipac, né? Então eu tive esse privilégio essa semana, então muito obrigado a Grazi, tá, pelo convite, pela indicação. Muito obrigado a todo o cerimonial lá do Unipac também, que prestou todo o suporte, apoio para que a condução do evento transcorresse de maneira natural, né? E a altura da conquista dos formandos. Foram vários cursos, então a todos os cursos, tanto do dia que eu estive lá quanto dos outros, parabéns, felicidade, vocês estão se formando aí numa instituição de ensino espetacular. Eu formei em educação física, um abraço meus amigos da minha turma de educação física 2005-2008, aí sim, hein? Dua Lipa pra você no 93 Graus.

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4: Tiaguinho, pra você no 93 graus em busca da minha sorte. Na volta do intervalo tem um Explosão 93, aquelas inesquecíveis. 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
6: A partir de agora, com você, trazendo aquelas inesquecíveis. No Explosão 93, do jeito que a gente gosta. E ó, eu vou começar com um dos meus pagodes preferidos. Eu vou puxar um pouquinho pro meu gosto pessoal. Mas eu tenho certeza que muita gente vai gostar desse som do Soweto, Refém do Coração.

O nome da música é Impossível, e de fato é impossível não curtir esse som do Biquíni Cavadão do ano de 1991, e o 93 Graus faz você lembrar aqui no Explosão 93. E a gente vai lembrar, já que tá gostoso, como diz a música do Arte Popular, já que tá gostoso, deixa, então a gente continua agora com Arte Popular.

0: rainha Daniela Mercury no Swing da Cor pra você de 1991. Agora vem mais pagodinho dos anos 90, Catinguele pra você no 93 graus. Aqui o Explosão 93. As inesquecíveis a gente traz de volta.
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0: Eita, tempo bom da lambada, hein? Luiz Caldas fechando muito bem o Explosão 93, que volta no próximo sábado dentro do 93 graus. Você fica agora com um recado, peço para você ouça com atenção os nossos amigos que mantêm o 93 graus no ar. Daqui a pouquinho a gente continua com música para você no 93 graus.
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2: Pra você que tá chegando agora, boa tarde, eu sou o Júlio Fonseca e esse é o 93 Graus. Todos os sábados, a partir de 2 da tarde, estamos juntos aqui nas ondas da Rádio Quixô. 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

0: Não é Explosão 93, mas é muito bom curtir DJ Bobo pra você, everybody. Bom demais, né? Essa é lá dos anos 80, mas é a cara do sábado. E continuando com a cara do sábado, no oferecimento de Barbearia Cantarino e Casa Moreira, a gente tem eles. Menos é Mais, tão estouradaço, né? No topo do topo das rádios e também dos streamings.
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0: Michel Teló e João Bosco e Vinícius fechando mais uma sequência pra você do 93 graus no oferecimento de Cida Psicóloga, Squat Cross Training e Oficina Modelo. Fique com a gente, daqui a pouquinho tem mais música pra você.
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5: Agora no 93 Graus você tem Mano Walter. Boa tarde.

Felipe Araújo e Ferrugem Trazadinho. Se você tá atrasadinho, chegou agora no 93 Graus. Eu sou o Júlio Fonseca e todos os sábados a gente se encontra aqui na 93 FM e também na Correio da Serra com 93 Graus. E a gente gosta de muita música boa, por isso vem aí agora pra vocês Israel e Rodolfo.

0: Obrigado pelo seu like.
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0: Nossa rainha Marília Mendonça fechando mais um bloco pra você. Hoje ainda tem o 93 sem freio, 45 minutos de música sem intervalo pra você. Eu volto já já.
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4: No clima do seu sábado à tarde, hoje é dia daquele lanche especial do Mamonas Lanche, mas eu quero falar para você do Mamonas Kids, né? O Mamonas Kids fica no segundo andar do Mamonas do bairro do Carmo, que fica ali coladinho com o Colégio Salesiano, né? E lá você pode realizar a festa de aniversário do seu filho. Então faz o seguinte, entra aí no Instagram, Mamonas Kids, entra em contato com a Cleonice, lá tem os números de contato disponíveis. Vou até passar o WhatsApp para você aqui também, para você anotar, para você ver como que são elaboradas as festas, como que você pode ver sobre cardápio, sobre o tema da festa, tudo isso a Cleonice vai responder para você, tá bom? 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
5: Obrigado pela presença de vocês e pela voz de vocês aqui nesse momento.

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Ah, essa é inesquecível demais, né? Tão inesquecível quanto o ritmo é também o clipe, né? Do Crazy Frog pra você. E a gente continua no clima do seu sábado à tarde. Gloria Groove e aquele pagodinho gostoso de sábado à tarde.

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0: Matheus Fernandes, e menos é mais pra fechar. E na volta do intervalo tem o 93 Sem Freio. 45 minutos de música sem intervalo pra você. Eu volto já já.
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0: De volta pra você agora no 93 graus, é assim, pé no acelerador, porque vem 45 minutos de música sem intervalo. 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Você tem 45 minutos de música sem intervalo. Começando com esse sucesso do Eduardo Costa, que tá estouradaço nas rádios e nos streamings. Música.

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0: Danilo e Davi pra você. Não mexe nas minhas gavetas e não mexe também no dial do seu rádio, não. Porque você continua curtindo a melhor programação agora com Grupo Chocolate e Turma do Pagode. Alô, Virgínia!
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0: Menos é mais, que a cara do sábado, né? Coração partido pra você. No climinha do seu sábado à tarde, finalizando, vamos pra nossa última sequência com Luiz Fonsi no 93 Sem Freio.
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0: seu sábado à tarde pra deixar você dançando e com gostinho de quero mais, né? Dennis DJ e MC Kevinho, medley da gaiola. Aquele clima de sábado à tarde, início de noite, clima de balada pra você no 93 graus. Gente, vou ficando por aqui. Agradeço demais a sua companhia, a sua audiência, ó. Um beijo no coração de cada um de vocês. Que o final de semana de vocês seja maravilhoso, sensacional. No próximo sábado, de volta ao vivo, a partir das 2 da tarde, aqui na 93 FM. Um beijo no coração de cada um de vocês. Fiquem com Deus. Fui!
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2: Olá, amigos rock maníacos, aqui quem fala é Vanderlei Miranda para mais um Hoje é Dia de Rock, agora com parceria de São Bartolomeu, o bar mais temático da região, onde você vai apreciar diversos petiscos e o melhor show. 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E a jornada musical desse sábado é dedicada ao metal acústico. A 93.3 FM orgulhosamente apresenta um programa mais sutil e intenso do seu rádio, o lado desplugado do peso. O metal acústico é uma vertente fascinante, onde o peso das guitarras distorcidas e a agressividade da bateria dão lugar à profundidade dos instrumentos desplugados. Longe de perder a força, o metal, quando despido dos seus elementos elétricos, ganha em sentimento, melancolia e complexidade técnica. Desligue a distorção e sintonize a pura essência das guitarras. Vamos provar que o heavy metal não precisa de eletricidade para ser denso, sombrio e emocionante. Prepare-se para os arranjos sofisticados de cordas, violões eruditos marcantes e os vocais mais potentes do rock em versões completamente despidas e viscerais. E é com a interessante Vermilion do Slipknot que iniciamos essa nossa jornada musical pelo metal acústico. Então, meus amigos, lembrem-se, o rock é um estilo de vida. Você que já baixou o nosso aplicativo, siga-nos nas redes sociais, sintonize o seu dial, aumente o volume e

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E é isso, meus amigos. Fim de viagem pelo multiverso do rock. Semana que vem tem mais. E você, ouvinte, quer ouvir tua banda? Pois não? Siga-nos no Instagram, dê a sua sugestão e quem sabe, na semana que vem, será a sua banda preferida que será tocada. Um forte abraço e fique bem!

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1: A partir de agora, Baú 93. Você viajando no tempo e recordando através da música. Produção musical Luiz Medeiros. Então vamos nessa. Aperte o cinto e vamos decolar rumo ao passado.

Fechando o Baú 93, uma viagem ao passado através da música em mais um show de saudade no seu rádio. Produção musical Luiz Medeiros. Sábado que vem tem mais. Boa noite, bom fim de semana. Tchau!

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